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São duas horas. 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

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São 4 horas. 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

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São 6 horas. 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

0: 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São 8 horas. 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

0: Félix Jayan, Walk With Me, a levar-nos até à primeira edição da revista de imprensa. Vamos passar em revista os títulos dos jornais de hoje. Começamos pelo Público Mundial. Austin McPhee, o escocês, inventor das bolas paradas de Portugal. Teatro Macbeth, Gil Vicente e imigração tomam conta da nova temporada do Dona Maria II. Lisboa, obras em Santa Apolónia, fecham metro entre julho de 26 e abril do próximo ano. Relações entre governo madeirense e PSS levantam suspeitas de crime. Espanha, casos de justiça aumentam pressão política sobre Pedro Sánchez. Pensão social única, acordo entre PSD e PS, suaviza proposta sobre trabalho social. Alerta do FMI, manter contas equilibradas vai exigir medidas adicionais. Olhamos agora para o Jornal de Notícias. Portugal escapa a calor sufocante na Europa. Investigação, fábrica de cães da moda com 300 animais encerrada em Amarante. Estados Unidos e Ucrânia fazem disparar exportações de material de guerra. Apoios sociais, governo e PS alcançam um acordo na PSU com versões contraditórias. Mundial, Ronaldo mostra o brilho no meio de uma constelação de estrelas. Na capa do Correio da Manhã, também Ronaldo e Messi em destaque, duelo à vista nos quartos de final entre Portugal e Argentina. Marinha Grande, homem morto em casa da filha. Contas públicas, déficit de 510 milhões até março. Barão Cor-de-Rosa falido com dívida de 36,7 milhões, antigo patrão do Grupo Impala, tramado por aval. Obra do novo hospital em Lisboa derrapa, 164 milhões, terrorismo, polícia nazi com bomba para drone, jogo de futsal, 7 adeptos leoninos julgados por terror. Na primeira página do Diário de Notícias fala-se de cinema, Marianne Faithfull para sempre. Portugal está a falhar na monitorização do HIV. Fiscalidade, CDS-PP quer duplicar dedução do IRS a partir do terceiro filho. Segurança, Portugal cedia novo contingente da Frontex e reforça controle das fronteiras. Economia, FMI critica apoios aos jovens na habitação e no IRS e pede nova reforma das pensões. Prestação social única, acordo entre PS e PSD faz avançar medidas que mantém 3 horas de trabalho social. Reino Unido, Burnham livra-se de potencial rival e já prepara o governo, mas gera polémica. Nas capas do futebol, temas diferentes. A bola destaca Benfica, que arranca para uma nova era, o grande recomeço. Na primeira página do Record, diz-se que vem aí Altimira, quinto reforço do Sporting para o meio campo, este jogador. E finalmente, na primeira página do jogo, volta ao mundo, de regresso às primeiras páginas, Ronaldo junta-se à galeria de notáveis do maior torneio de seleções.
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1: 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Previsão do tempo para esta quinta-feira aponta para um dia em que as temperaturas voltam a baixar um pouco. 26 graus é a máxima esperada para Lisboa, 24 para a nossa zona, já estamos com 21 nesta altura. Um dia, por vezes, com mais nuvens no céu e pode acontecer alguma chuva, como de resto já caiu abundantemente durante esta madrugada.
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1: Agora são 8:33, Matias Damásio e os Dama, por ti, amor. A seguir vamos de novo saber do trânsito.

0: Convite de Joana Espadinha, leva-me a dançar, um convite irresistível. Nós levamos-nos até ao trânsito, com problemas, nomeadamente na segunda circular, na saída para o eixo norte-sul. Houve um acidente na zona da Escola Alemã, envolvendo várias viaturas, incluindo motociclos ligeiros. Também as coisas estão aqui bastante complicadas. O trânsito está difícil desde o acesso do túnel do Grilo, saída para o eixo norte-sul, e também no sentido inverso em direção a Odivelas. No IC19, em direção a Lisboa, há uma viatura avariada, um viaduto de Tercena, também aqui a condicionar o trânsito. Se tiver informações sobre as estradas da nossa zona, basta ligar 261-817-206.
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0: Esta é uma das apostas recentes na nossa emissão, Madison Beer, Beer a Suíte às Novas Notícias.

0: informação às 9, Portugal cedia novo contingente da Frontex e reforça controle de todas as fronteiras. Contingente 5, assim se chama, terá atuação conjunta entre Portugal e Espanha e 300 profissionais, agentes e especialistas. Conta com forte aparato tecnológico, como drones, embarcações e também helicópteros. O FMI pede o fim dos apoios aos jovens na habitação e no IRS e quer nova reforma das pensões. O Fundo Internacional diz que isenções específicas para jovens aumentam custo e complexidade orçamental sem evidência clara de eficácia na redução da imigração, além de distorcerem o mercado imobiliário. Forte sismo de magnitude 7.1 atinge a costa da Venezuela e gera alerta de tsunami nas Caraíbas. O abalo ocorreu a pouca profundidade e foi sentido com intensidade na capital, Caracas, tendo levado à evacuação de edifícios. Para já, estes sismos provocaram pelo menos 32 mortos e mais de 700 feridos. Vários edifícios colapsaram na capital. Os serviços geológicos americanos falam na possibilidade de 10 mil vítimas. Até agora não há notícia de portugueses afetados. 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
0: Voltamos a conferir a previsão do tempo para hoje. As temperaturas voltam a baixar um pouco. 26 graus é a máxima esperada para Lisboa, 24 para a nossa zona. Estamos nesta altura com 22 graus. Um dia, por vezes, com mais nuvens no céu e a possibilidade da ocorrência de chuva.
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0: Voltamos à música com Alessia Cara, Nighttime Thing, a seguir o trânsito. 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

0: E já estamos de volta à informação do trânsito aqui perto de nós, no concelho de Torres Vedras, um acidente na zona da Silveira, mais exatamente em Casalinhos de Alfaiata. Mantém-se o acidente que aconteceu na segunda circular, envolvendo várias viaturas em direção ao eixo norte-sul, na zona da Escola Alemã. No IC19, acidente em direção, uma viatura avariada na zona de Terceira em direção a Lisboa, no sentido da A5 Lisboa-Cascais. Houve um acidente junto ao Estádio Nacional.
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0: Voltamos à música em português com os vizinhos e o pobre ex-namorado. São 9h12, daqui a alguns minutos voltamos às bancas dos jornais.

0: Estamos de volta às bancas dos jornais com a segunda edição da revista de imprensa. Começamos agora pelos diários futebolísticos. No jogo fala-se de volta ao mundo com o regresso de Cristiano e dos resultados positivos da seleção portuguesa. Vem aí Altimir, reforço do Sporting, diz o Record. A bola fala no grande recomeço, mais um para o Benfica. Nos diários generalistas, começando pelo Correio da Manhã, 27 concelhos têm mais de 20% de residentes estrangeiros. Contas públicas, déficit de 510 milhões até março. Marinha Grande, homem morto em casa da filha. Barão Cor-de-Rosa, falido com dívida de 36,7 milhões. Antigo patrão do grupo Impala, tramado por Aval. Duelo Ronaldo-Messi à vista nos quartos de final do Campeonato do Mundo. Na primeira página do Correio da Manhã fala-se também de Lisboa. A obra do novo hospital derrapa 164 milhões. Terrorismo, polícia nazi com bomba para drone. Jogo de futsal, 7 adeptos leoninos julgados por terror. Na capa do Diário de Notícias, Portugal está a falhar na monitorização do HIV. Fiscalidade, CDS-PP quer duplicar dedução do IRS a partir do terceiro filho. Cinema, Marianne Faithfull para sempre. Futebol, início do circo de Marco Silva no Benfica, tem muitos jovens a teste. Segurança, Portugal cedia novo contingente da Frontex, reforça controle das fronteiras. Economia, FMI critica apoios aos jovens na habitação e no IRS, pede nova reforma das pensões. Prestação social única, acordo entre PS e PSD faz avançar medida que mantém 3 horas de trabalho social. No Reino Unido, Burnham livra-se de potencial rival e já prepara o governo, mas gera polémica. Na capa do Jornal de Notícias, Portugal escapa a calor sufocante na Europa. Investigação, fábrica de cães da moda com 300 animais encerrada em Amarante. Apoios sociais, governo e PS alcançam um acordo na PSU com versões contraditórias. Estados Unidos e Ucrânia fazem disparar exportações de material de guerra mundial. Ronaldo mostra o brilho no meio de uma constelação de estrelas. Na capa do Público, Mundial também em destaque, Austin McPhee, o inventor das bolas paradas de Portugal. Teatro, Macbeth, Gil Vicente e imigração tomam conta da nova temporada do Dona Maria II. Lisboa, obras em Santa Apolónia, fecham metro entre julho deste ano e abril do próximo. Relações entre o governo madeirense e PSS levantam suspeitas de crime. Em Espanha, casos de justiça aumentam pressão política sobre Pedro Sánchez. Corrupção total. Pensão social única, acordo entre PSD e PS suaviza proposta sobre trabalho social. Entrevista, sem recursos humanos não faço cuidados de saúde. Quem o diz é Pedro Correia Azevedo, da ULS Almada Seixal. Alerta do FMI, manter contas equilibradas vai exigir medidas adicionais.
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2: Voltamos a olhar a previsão do tempo para hoje, um dia em que a chuva já regressou. As temperaturas também, consequentemente, baixam um pouco. 24 graus é a máxima esperada para a nossa zona. Estamos com 22 nesta altura, 26 para Lisboa.
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2: Agora 9h34, voltamos à música com Alesso, a seguir o

0: Voltamos à estrada com informação de trânsito para dar conta de um acidente que aconteceu na Crile em direção a Sacavém, a seguir ao túnel do Grilo, na descida para Sacavém. Um acidente complicado e que está a dificultar muito o trânsito, a circulação nesta via. Fila já se faz sentir as dificuldades desde antes do túnel do Grilo, acessos de Odivelas e também da A8. Há também notícia de um acidente no final da A1 em direção a Lisboa, um pouco antes do viaduto do Trancão.
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0: Cruel Summer, música de Taylor Swift. Bom dia.

125 Azul, clássico do Estrovante. Hoje não está bem um dia assim, pelo contrário, está bem mais cinzento. Mas mesmo assim tenha uma ótima quinta-feira. A Real dos Santos Populares vai acontecer a partir de amanhã, dia 26, e depois também, ou seja, sexta-feira, depois também sábado e domingo, no Largo Coronel Brito Burjão, junto à GNR e também à Junta de Freguesia. Almoços, jantares, bailes, atuação da cantora Bruna e, claro, está as marchas populares, um evento de Arraial dos Santos Populares, 26, 27 e 28, sexta, sábado e domingo em Mafra.

0: 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São 10 horas.
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0: Fantástica balada dos Scorpions. É sempre magnífico escutar canções como este Sam e an Angel, álbum Crazy World em 90. Arraial dos Santos Populares em Mafra vai acontecer sexta, sábado e domingo no Largo Coronel Brito Gurjão, entre a GNR e a Junta de Freguesia. Sexta, sábado e domingo com almoços, jantares, bailes, atuação da cantora Bruna. E no sábado e domingo com as marchas populares.
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0: Conan Gray, Lonely Dancer.

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0: House Tour, a música de Sabrina Carpenter, 10h47, amanhã, sexta-feira, dia 26, pode ajudar quem precisa dando sangue, uma colheita que vai acontecer na sede da Associação de Dadores de Sangue em Mafra, durante a tarde, entre as 15 e as 19.
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0: Colheita de sangue amanhã durante a tarde na sede da Associação de Dadores de Sangue, Dê Sangue e Salve Vidas. Huey Lewis and the News. Bom dia.

0: 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São 11 horas.
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0: Fuga. 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
1: Rita Amado, bom dia. Que sugestões é que nos trazes hoje?
2: Olá, Jorge. Começo já por avisar que os próximos dias prometem. Continua então a decorrer o Festival Internacional de Carrilhão aqui em Mafra e os concertos também não param. Hoje, às 17h30, no Claustro Sul do Convento, contamos com a presença de músicos, carrilhanistas de toda a Europa num concerto único. Relembro ainda que a entrada é completamente gratuita, no entanto, sujeita à lotação do espaço. Eu sei que já começou a contagem decrescente para o fim de semana e eu tenho ótimas notícias, porque a partir de sexta o programa já se torna muito mais preenchido. Continuam então as festinhas dos Santos Populares em vários sítios do nosso concelho. Na Ericeira, no Largo de São Pedro, a festa faz entre sexta e sábado. Na sexta apresentam-se as marchas da Ericeira e no sábado quem reina é música e animação com João Eira. Na Malveira e no Picão, entre uma boa sardinhada, música e convívio, a festa prolonga-se durante todo o fim de semana. Já em Mafra, no Largo Coronel Brito Gorjão, na sexta-feira sobe a palco a cantora Bruna, que garante que a noite será só alegria, pura magia e entrega total. O destaque vai para as marchas populares, que saem à rua no sábado e no domingo. Para fugir um pouco à regra, os Unidos de Santo Isidoro organizaram um Paddy Paper. Para esta sexta-feira, entre as 21 horas à 1 da manhã, este Paddy Paper tem início na sede de Santo Isidoro. A promessa é simples: uma noite de desafios, pistas, diversão e algumas surpresas pelo caminho. Em equipas de 3 a 6 elementos, os participantes vão percorrer as redondezas e pôr à prova o espírito de equipa para resolver vários mistérios. O uso de colete refletor e de uma lanterna é obrigatório e esta atividade tem um custo de 7€, que se converte para um pãozinho com chouriço e uma bebida. Para se inscrever, contacte o número 913-974-743 ou envie uma mensagem através do Instagram GDRC Os Unidos ou para o Facebook. Com tanta opção, ficar em casa nem devia ser opção. Hoje ficamos por aqui, mas encontramos-nos amanhã à mesma hora, neste mesmo local, nesta mesma frequência. Até lá, aproveite bem o seu dia e desfrute do melhor que o concelho tem para lhe oferecer. Até amanhã.
1: Obrigado, Rita. Ótimas sugestões para o seu lazer. Este espaço Ponto de Fuga vai ser repetido mais logo, a partir aproximadamente às 18h10.
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Com 19 minutos depois das 11, voltamos à melhor música com A.M. e Sean Lee, uma versão de um original de George Jackson, Stepping Out. Bom dia, continuação de uma ótima manhã de

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0: Isto é um tema que dispensa grandes apresentações, o Pink Floyd, do álbum The Wall. Avançamos em direção às notícias às 9, daqui a pouco mais de 9 minutos, encontro marcado com a informação à hora certa. Entretanto, deixo mais uma sugestão para o seu fim de semana. 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Genial, já a seguir.
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0: Informação às 12. Um forte sismo de magnitude 7.1 atingiu a costa da Venezuela e gerou alerta de tsunami nas Caraíbas. O abalo ocorreu a pouca profundidade e foi sentido com intensidade na capital, Caracas, tendo levado à evacuação de edifícios. Há pelo menos 164 mortos e quase 1000 feridos. Vários edifícios colapsaram na capital. Os serviços geológicos americanos falam na possibilidade de 10 mil vítimas. Até agora não há notícia de portugueses afetados. Portugal cedia novo contingente da Frontex e reforça controlo de todas as fronteiras. Chama-se Contingente 5, terá atuação conjunta entre Portugal e Espanha e 300 profissionais, agentes e especialistas. Conta com forte aparato tecnológico, como drones, embarcações e helicópteros. O FMI pede o fim dos apoios aos jovens na habitação e no IRS e quer nova reforma das pensões. O fundo diz que isenções específicas para jovens aumentam o custo e complexidade orçamental, sem evidência clara de eficácia na redução da imigração, além de distorcerem o mercado imobiliário. Uma explosão no 25º piso da Torre Moeve, arranha-céus de 45 andares em Madrid, provocou uma nuvem de fumo e retira centenas de pessoas do prédio. Este arranha-céus em Madrid foi atingido por uma explosão no 25º piso. Ainda não são conhecidas as causas do acidente, que até agora ainda não provocou feridos.
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0: 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São 2 horas.
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0: 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São 3 horas.
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7: Olá, boa tarde. Passam 2 minutos e meio das 3. Bem-vindos ao Palácio Nacional. Meu nome é Carlos Vale e vou estar a fazer companhia por aqui. Já sabe, até bem perto das 5, com muita música em português. Músicas dos anos 80, 90, início dos anos 2000 e também algumas dos dias de hoje. A rodar aqui nestas 2 horas. Hoje é uma quinta-feira em tons de cinzento e chuva. Realmente muita chuva de madrugada aqui nesta região. Também as passos têm caído algumas batigas de água fortes, mas parece que o sol vem a caminho, pelo menos de onde eu venho, o sol de vez em quando já abrir. Quanto às temperaturas máximas para o dia de amanhã, muito semelhantes às de hoje, 24 graus para sexta-feira, com o tal arrefecimento noturno, com as temperaturas mínimas a caírem ali até aos 16, mas ao que tudo indica, este mau tempo vai embora e já no próximo sábado vamos ter um dia de sol magnífico, com 25 graus. 26 no domingo, 27 na segunda, enfim, vamos ter um verão normal, se é que se pode dizer assim. É normal que haja também algumas chuvadas de verão, não é? Até, enfim, é tema para muitas canções, algumas delas também em português, é isso mesmo. E é mesmo em português que vamos ficar nos próximos minutos com o Luís Represas. Este tema chama-se Chave dos Sonhos.

Pilar, e este Não Quero Saber. Antes estivemos com Luís Referências, com a Chave dos Sonhos. Esta é a sua rádio, a Rádio do Conselho de Mafra. Estamos consigo em 105.6 FM e também na internet em todo o mundo. Onde quer que você esteja, estamos aí a fazer-lhe companhia. Vamos continuar com música bem português. Agora, nos próximos minutos, vamos ficar com uma das músicas dos Ban que eu mais gosto. Chama-se Dos Nexos Essenciais. Só na espera de faça boa viagem. Cuidado com os aguaceiros, por vezes fortes. É um facto. Cuidado com alguns locais mais escorregadios. É que faça boa viagem. E vamos lá ver se o sol sempre vai regressar ou não, como diz aqui a previsão. Diz que sim, não é?

0: João Gil e este dedo do meio. Antes estivemos com o Tiago Betancourt, Nem Tudo É Mágoa. Ainda David Fonseca passou por aqui com Nada a Perder. Lena D'Água também esteve connosco, Sem Pressa, e os Man com Desnexos Essenciais. Este é o Palácio Nacional, meu nome é Carlos Val e vou estar aqui ainda a fazer companhia até perto das 5. Fico por aí, vamos voltar já a seguir com mais música em português. 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
1: É isso mesmo, Áurea. Lá atrás, Rádio Macau, acordar. Estivemos também com o Rui Veloso e Maria Leone caminhando até ti. E lá atrás ainda Irina Barros com Tu e a Lua. Estamos a 8 minutos e meio das 4 da tarde. Esta é a sua rádio, Rádio do Conselho de Mafra. Estamos consigo aqui em 105.6 FM e também na internet em todo o mundo. E agora vamos continuar calmamente com os Gift. E este fácil de entender. É fácil de entender.

Os Delfins e este soluçando para o final desta primeira hora do Palácio Nacional. Antes estivemos com os Gift e fácil de entender. Estamos a chegar ao final então desta primeira hora do Palácio Nacional. Voltamos já a seguir com mais música em português.

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Altså først, boa tarde, seja tão bem-vindos à segunda hora do Palácio Nacional. Meu nome é Carlos Val e vou estar a fazer companhia até, já sabe, bem perto das 5, com muita música em português aqui na sua rádio, a rádio do Conselho de Mafra. Vamos olhar aqui para a previsão do estado do tempo para os próximos dias. Parece que amanhã vamos ter uma melhoria significativa, pelo menos é o que diz aqui a previsão, esta que eu estou a ver, diz-nos que vai continuar a haver nuvens, é um facto, mas a chuva parece que vai embora. Agora e a temperatura estará sempre a subir nos próximos dias. Vamos ter amanhã 25 graus de máximo aqui pela região, depois contou aí com o acento de arrefecimento noturno com a mínima a baixar até aos 16, depois sexta-feira 24 de máxima, domingo 26, sábado 24, assim aqui é, domingo 26, segunda 27, enfim, vamos ter depois o verão a tomar conta de novo das operações. Agora foi só acalmar um bocadinho, né, porque já estávamos a ficar com problemas com o calor e também mais a umidade que dá cá de mim, né? É isso mesmo. 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Vai haver por lá depois também de jantares, e as marchas é a partir das 21h30, e é aqui neste dia que vamos ter então a apresentação com estes três elementos da equipa da Rádio do Conselho de Mafra. 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E nós, sem mais demoras, como eu costumo dizer, sem mais demoras, agora aprendi esta, sem mais demoras, vamos à música em português, agora com os Mesa. Este tema chama-se

Os entre aspas de Viviane e companhia e este Gin, lá atrás os Clã Dem versus Mal e ainda os Mesa abriram esta na segunda hora do Palácio Nacional com Fado Lunar. Mais música portuguesa, agora Cláudia Pascoal e o Fado Chiclete.

Nena. Este Temos Pena, o Atrás, Ana Luca e Ana, mão na mão. E ainda passou por aqui a Cláudia Pascoal com o Fado Chiclete. Passou já 25 minutos das 4 da tarde. Esta é a sua rádio, a Rádio do Conceito de Mafra. Meu nome é Carlos Val, ainda vou estar por aqui com música em português, até bem perto das 5, agora com Chutes e Pontapés e esta grande recordação que dá pelo nome de Nós Dois.

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A grande Marisa Luís, exatamente, que este tema chama-se A Nossa Casa. Lá atrás estivemos com o Julião, o tempo voa. E agora vamos ficar com os humanos que nos dizem que a culpa é da vontade. Alguém tinha que ter a culpa, não é?

Nós éramos com a Garota Não, um dia como tantos outros, é o nome deste tema. Antes estivemos com os Azeitonas, que és tu miúda, e lá transpassarinho dos humanos com a culpa bem da vontade. Estamos na reta final desta edição do Palácio Nacional de hoje. Depois das 5 vai estar por aqui Carla Alegre fazer companhia. Ela vai estar na antena até bem perto das 19, com muita daquela boa música que só pode ouvir aqui na sua rádio, a Rádio do Conselho de Mafra. Vai trazer também informações de trânsito, algumas das notícias que estão a marcar a atualidade. Enfim, vai ser a sua companhia neste final de tarde por aqui em 105.6 FM. Nós voltamos à música ainda em português, agora com os GNR. Este tema chama-se Digital Gaia.

É o nome deste tema, Dawa, para o final desta edição do Palácio Nacional de hoje. Já sabe que vem a Carol Alegre, ela vai fazer comigo até às 19, com muita daquela boa música que você está para ouvir na sua rádio, em 105.6 FM e também na internet em todo o mundo. Vai trazer informações de trânsito muito úteis e também de algumas das notícias que estão marcadas atualidades nesta de quinta-feira. Quanto ao Palácio Nacional, volta amanhã depois das 3, à sua rádio, a Rádio do Conselho de Mafra. Até amanhã.

0: 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São 5 horas.
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vai pecar. 9 minutos depois das 5. Boa tarde para si neste final de quinta-feira na RCM, com a multa de David Carreira, música nova, ainda com Faces de Cuco. E começamos agora com Neil Horan, Drive Safe, na companhia de Miles Smith. Eu sou Carla Alegre, vou estar consigo até às 7. E daqui a pouco temos trânsito depois da canção de Zé Vilar.

0: A Francisca de Zé Vilar na RCM. Vamos agora olhar o trânsito a esta hora nas estradas concelhias, aliás, trânsito já mais intenso na Vila da Malveira, essencialmente na Vila da Malveira, Nacional 116, as habituais paragens junto à rotunda do Lidl. Venda do Pinheiro também com bastante trânsito nas principais rotundas, mas a Nacional 116 entre estas duas localidades, por enquanto, está a circular sem problemas de maior. Vamos agora andar em direção a Mafra. Aqui já há mais dificuldades na Avenida dos Hipermercados, Lidl e Intermarché, aqui com bastante trânsito já a esta hora. Vamos em direção à Ericeira, sem problemas de maior. Nacional 116 na zona do Sobreiro, entre Mafra e a rotunda da BP no Sobreiro, aqui já com alguma resistência. Avançamos agora para outros destinos. Destinos e itinerários. Vamos começar pelo IC19, sentido Lisboa-Sintra, à lentidão entre a Damaia e o Palácio. Na segunda circular, atenção porque há acidente. Sagavém-Pinamanique, lentidão entre o aeroporto e o Campo Grande, há acidente no relógio. No sentido inverso, lento entre a área comercial e o radar. Quanto à 5, a saída de Lisboa para Cascais, lentidão entre Miraflores e o estádio. Na ponte 25 de Abril, a partir de Lisboa, lento o trânsito desde Sete Rios, Campo Lide e A5 na Cruz das Oliveiras. A Praça de Espanha é o melhor acesso nesta altura. É tudo quanto a trânsito. Boa viagem para si.
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0: A música dos One Republic chama-se Stop and Stare. 20 minutos depois das 5 nesta edição de quinta-feira, vamos agora estar à conversa com Adriana Mans, da Mans Wine, até porque amanhã vai começar um evento na Mans Wine aqui na zona de Soleiros, e vamos perceber que evento é este. Claro que vamos falar sobre vinhos, mas naturalmente com Adriana Mans terá muito mais para conversar e também para oferecer quem nos está a ouvir, para oferecer para o dia de amanhã, que é o evento. André Mans já está connosco via telefone. Viva, André, boa tarde.
1: Olá, boa tarde aos ouvintes, e muito obrigado aí pela sua oportunidade de divulgar aqui o nosso evento do final de semana.
0: Vamos a isso. E é mesmo aquilo que eu lhe vou perguntar, André: que evento é que a Mans Wine está a propor a quem nos está a ouvir, uma vez que este evento também fica no Conselho de Mafra, onde está a Mans Wine, que tem as suas vinhas na zona de Soleiros? Que evento é que tem na manga, André?
1: Bom, é um evento, nós tivemos essa iniciativa o ano passado, juntamente com o Feirão. Na verdade, são dois eventos em um, né? Porque nós organizávamos há uns anos atrás um feirão de vinhos, onde as pessoas têm oportunidade de comprar alguns tesourinhos, algumas raridades, vinhos da Mans Wine, que têm pequenos defeitos, ou no rótulo, ou na cápsula, por preços fantásticos. Vinhos são ótimos, estão em perfeitas condições. Algumas safras até muito, muito antigas, e com preços assim fora da realidade. Um euro, dois euros, três euros, né? E o que acontecia é que alguns amigos me ligavam e me pediam para poderem chegar mais cedo no feirão, para poderem descobrir os tesourinhos antes dos primeiros visitantes. E eu não deixava de maneira alguma, né? E o que aconteceu, tivemos uma ideia de organizar, num dos dias do feirão, uma festa limitada a 250 pessoas. Então é uma festa que começa nos jardins da Mans Wine, começa por volta das 19 horas, e as pessoas que compraram o ingresso para essa festa tem a possibilidade, são 250 bilhetes apenas que nós vendemos, quem compra esse bilhete tem direito, além de participar da festa, provar três copos de vinho, dos vinhos tops da Mans, os vinhos mais caros. Por exemplo, é servido, para além dos vinhos de Lisboa, como eu produzo em três regiões, por exemplo, o Douro Reserva custa perto de 100 euros uma garrafa, e as pessoas podem provar três taças desse vinho, que equivale quase a uma garrafa inteira, não é? Então, esses vinhos vão ser servidos, as pessoas quem compra o ingresso tem direito a três taças de vinho, tem direito a entrar mais cedo que todas as outras pessoas no feirão, podem escolher lá os tesourinhos todos, e depois tem um espetáculo de música. O ano passado foi um concerto com uma mini orquestra, um tributo aos Queen, e esse ano não. Esse ano escolhemos um grupo musical fantástico, que vai tocar músicas brasileiras, instrumental, né, muito chorinho, aquelas músicas que utilizam o cavaquinho, né, mas é um grupo que eu conheci há algum tempo, e vai ser um prazer partilhar com as pessoas que venham ao evento. Então, o evento começa às 19 horas na sexta-feira, amanhã.
0: Amanhã?
1: Amanhã, dia 26. 19 horas as pessoas chegam, podem ir olhar no feirão, aquilo é nos jardins da Mans Wine, né?
0: É fácil chegar aos jardins da Mans Wine, André Mans? Isso é importante também?
1: No centro de Cheleiros. É no centro de Cheleiros, onde temos a pizzaria, o museu, a adega, né? E vai ter indicação, tem parque de estacionamento gratuito, né? As pessoas então podem adquirir o bilhete ou aqui na nossa loja, e ainda tem o preço promocional, o primeiro preço, ou então na C-Tickets, né? Pode ir pela internet, comprar na C-Tickets os bilhetes. Ainda, eu vi agora há pouco, ainda haviam 42 bilhetes disponíveis. Tá quase mesmo a esgotar, né? A gente não vai ultrapassar em hipótese nenhuma o número de visitantes. Depois, o jardim, ele é todo preparado como se fosse uma grande esplanada, a plateia também, todos sentados. Quem quiser optar em ficar sentado para assistir o concerto começa às 9h30, ou então fica em esplanada, bebendo o seu copo, picando uma moela, uns queijinhos, não é? que vão ser servidos lá no local. Aqui pela comissão de festas aqui de Cheleiros, nós convidamos até para eles angariarem alguma coisa. A Santa tá quase a vir para Cheleiros, então foi uma forma também de nós aqui contribuirmos com a...
0: Para Nossa Senhora da Nazaré, não é? Para as festas em honra de Nossa Senhora da Nazaré.
1: Exatamente. Então as pessoas chegam às 7h, já podem provar um copo de vinho, esperar pelo concerto, podem chegar às 8, podem chegar às 8h30, depende da intenção, ou mesmo muito próximo do horário do concerto. Depois, no domingo, o feirão se repete, né? Obviamente, vamos guardar alguns tesourinhos também para domingo. E domingo, a partir das 10 da manhã, no mesmo local, e aí é grátis, é aberto a todo o público, né? Não tem, não vai ter música, não tem vinho oferecido, porque não vai haver pagamento de nenhum bilhete. Mas as pessoas então que quiserem ainda comprar vinhos com preços assim muito, muito, muito acessíveis, é uma boa altura. Lembrando sempre que as garrafas por fora podem ter pequenos defeitos, né? Um problema na embalagem, que danificou o rótulo, danificou a cápsula, mas o produto dentro, né? O vinho, que é o principal, está impecável. Nós já temos feito isso há alguns anos, não fazemos todos os anos, só quando o número desses pequenos defeitos nas garrafas justificam. Mas a verdade é que desde que nós começamos a fazer, começamos a guardar algumas raridades em armazém e não colocá-los todos no único feirão. E por quê? Para poder colocar todas as vezes que nós decidirmos fazer esse feirão, nós então ainda ter algumas raridades e misturar no meio das outras tantas garrafas. Né? Mas o evento, o de amanhã então, é espetacular. O nosso jardim é muito bonito, né? Os músicos ficam num palco improvisado, num patamar onde nós temos algumas vinhas plantadas. Quando o visitante vem a Manswine na sua visita, né, para fazer como você sabe, recebemos gente do mundo inteiro quase todos os dias aqui na Manswine para conhecer a nossa
0: São os vinhos já bem famosos, não é?
1: Já um pouco, já vendemos, exportamos para 26 países.
0: Então, 25.
1: 26. E exportamos para muitos países e pessoas que já consumiram os vinhos lá fora, muitas vezes têm curiosidade de conhecer a parte da produção. E então há um patamar no nosso jardim, onde tem uma pequena vinha plantada, com cada uma das nossas castas plantadas em Cheleiros e não só. Nós também produzimos na Península de Setúbal e no Douro, então nós temos uma cepa, e às vezes duas, de cada uma das uvas que nós produzimos. Então nesse patamar é montado um palco improvisado com tudo aquilo que merece um bom concerto, com luzes, com bom som, o jardim fica todo decorado, é um ambiente assim mesmo muito, muito agradável. Depois as pessoas não podem estar esplanada, como eu falei. Né?
0: E o tempo está bom, portanto. O tempo.
1: Hoje choveu, nos deu um susto enorme, já vimos aí em vários sites e a previsão amanhã, ainda bem que vai ser de muito bom tempo. O jardim, ele é todo. Aconselho as pessoas que vierem que traga sempre um casaquinho.
0: Sim, estamos no oeste, não é? E junto à zona marítima, aqui já se sabe como é. Precisamos sempre de um casaquinho, por norma, à noite.
1: Baixa muito a temperatura à noite e sobe demasiadamente, porque nós estamos num vale, e nós estamos mesmo no ponto mais baixo desse vale aqui, quase que chega, né? Mas eu fico esse convite, porque eu acho que quem veio ano passado, com certeza vai repetir, que é um momento bastante agradável, né? Não tem assim comida para jantar, isso é bom lembrar as pessoas, né? Não há comida para jantar, umas coisinhas para picar, que a comissão de festas vai estar lá a servir, né? Então assim, quem é de bom garfo, eu sugiro que que jante antes, né?
0: Sim, aqui é mesmo para degustar os vinhos e ter alguns queijos ou outra coisa só para o petisco, não é? Para acompanhar o álcool, digamos assim.
1: Massa e tal, pãozinho de massa, como é fundamental. Mas é um convite que eu deixo, porque eu acho que as pessoas vão gostar. Então fica sempre, eu gostaria de lembrar que realmente não tem muito mais, são 40, 42 convites que ainda estavam disponíveis. Pode vir aqui diretamente em Celeiros, na nossa loja. Estamos abertos aí das 10 às 18 horas. E dar uma corridinha aqui em Celeiros e comprar o bilhete. 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Ou então, através da C-Tickets. Entrar no site da C-Tickets e comprar os bilhetes lá. Também está disponível.
0: E depois é aparecer amanhã. A partir de amanhã. A festa começa às 7 da tarde e depois o feirão é no domingo, que é inteiramente gratuito, toda a gente pode entrar. E, André Mans, há vinhos que podem chegar aos 80% de desconto?
1: Ah, com certeza. Sim. Há vinhos assim, excepcionais com preços assim, muito, muito, muito baixos. Mas tem sido um sucesso enorme, porque as pessoas realmente não saem desapontadas, saem com caixas e caixas e caixas daqui, que abastecem o ano todo, já aproveitam para levar vinho pro ano todo, né? Mas tem um sucesso, é uma festa, não só a festa de amanhã, né, que essas 250 pessoas poderão ser os primeiros a visitar o feirão, mas no sábado é também uma festa, porque é uma festa das compras, sabe? As pessoas vêm mesmo muito entusiasmadas para tentar descobrir nos cestos que nós preparamos coisas assim mais...
0: As relíquias, o André chama-lhe tesourinhos, nós aqui também muitas vezes utilizamos as relíquias, não é? Uma relíquia, uma garrafa relíquia para levar, daquelas boas, com um bom preço. André Mans.
1: Muito interessante. E convido a todos, aproveito que não sabemos agora quando teremos vinhos novamente para fazer o feirão. Não sei se o ano que vem vai acontecer. E esse ano é certo, que São Pedro ajudou, não chove. Esse ano está tudo certo para acontecer.
0: É um fim de semana em cheio. André Mans, muito obrigada pela sua participação, por nos ter dado aqui a todos que nos estão a ouvir um apanhado daquilo que vai ser a festa neste fim de semana aí nos Jardins da Adega em Celeiros, na Manswine. Boa tarde e até uma próxima oportunidade.
1: Boa tarde, muito obrigado.
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0: Os Vizinhos com o Pôr do Sol, música nova para este 2026. Para trás tivemos ainda com Kung Soul Night Long, na companhia de David Guetta, e sendo Crow, Who's Making You Feel It. Vamos olhar o tempo para esta sexta-feira aqui na região da Grande Lisboa. Vai chegar com muitas nuvens e aguaceiros em geral, fracos até ao meio da manhã. A partir da tarde o tempo vai melhorar. As máximas 24 graus para Mafra, 23 para Ericeira, 25 para Lisboa e ondas com 1 metro a 1,5 metro na nossa costa.
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A música de Caretos, Vitorino e Yolanda chama-se Laurinda. Antes recordámos canções de outros tempos com os Depeche Mode, Never Let Me Down Again, e os Police com So Lonely. E amanhã, durante a tarde, aqui na sede da Associação de Dadores de Sangue do Conselho de Mafra, há colheitas de sangue, vai ser a última deste mês de junho, entre as 3 da tarde e as 7. Se puder dar sangue, dê e ajude a salvar vidas. Até à síntese informativa das 6, seguimos com Vela, River Styx.

0: 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São 6 horas.
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5: Avançamos para a síntese informativa das 6, na RCM. Os dois sismos de 7.2 e 7.5 na escala de Richter, hoje na Venezuela, já mataram 164 pessoas e há quase 1000 feridos. O governo português já confirmou a morte de um português e o governo da Madeira confirma a morte de duas vítimas luso-descendentes ligadas à Madeira. Há ainda 5 portugueses desaparecidos em La Guaira, uma das zonas mais atingidas pelos sismos. Desde 1900 que o país não tinha sismos com esta intensidade. A mobilização em torno da Venezuela já começou. Muitos países já estão a oferecer ajuda. Portugal tem já disponibilizado 50 elementos que vão viajar para a Venezuela. Os Estados Unidos, a Alemanha e outros países estão já também a enviar e a preparar ajuda humanitária num país devastado. O calor ainda continua também a fazer alertas no Reino Unido. É um raro alerta vermelho de calor extremo em vigor que foi prolongado até amanhã à noite para Londres e parte do sudeste de Inglaterra. O anúncio foi feito hoje pela Agência Meteorológica Britânica. E aqui ao lado, em Espanha, desde domingo, pelo menos 212 mortes já foram atribuídas à temperatura entre domingo e quarta-feira, coincidindo com a onda de calor que atingiu o país, de acordo com estimativas do Instituto de Saúde Pública Espanhol, Carlos III, que foram hoje conhecidas.

0: Continuamos também a olhar para a devastação dos dois sismos na Venezuela com Portugal e outros 7 países da União Europeia a enviar equipas de busca e salvamento para a Venezuela. Na sequência destes sismos, isto no âmbito da ativação do Mecanismo Europeu de Proteção Civil, anunciou hoje a Comissão Europeia. Por cá, a aplicação gratuita que usa inteligência artificial para ajudar pessoas cegas com baixa visão em tarefas do dia-a-dia já pode ser instalada em iPhones, anunciou hoje o criador da tecnologia. O edifício ruiu hoje na Rua Antero de Quental, no centro do Porto. Não causou feridos, disseram à agência Lusa. Bombeiros no local. Rua foi cortada ao trânsito nos dois sentidos. A Comissão de Coordenação e Desenvolvimento Regional de Lisboa e Val do Tejo desafiou os 52 municípios da região a adotarem até 2030 as 10 medidas de promoção do uso da bicicleta. A COP30 Bike Ride foi hoje anunciada.
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0: Vamos agora olhar o trânsito, a começar pelas estradas concelhias, resistência e mais dificuldades na Malveira e também na Venda do Pinheiro. Já começa a adensar mais o trânsito também na Nacional 116 entre estas duas localidades. Avançando para Mafra, sem problemas de maior, há trânsito, mas sem problemas de maior. Ericeira registra aqui mais trânsito na Nacional 247, passagem pela Vila Pescatória a esta hora. Vamos agora olhar Lisboa com a segunda circular, ter lentidão entre o aeroporto e o Pinamanique, acidente no relógio, no sentido inverso lento entre a área comercial e o radar. O IC19, sentido Lisboa-Sintra, com lentidão entre Pinamanique e o Palácio, entre Sintra e Lisboa, lento entre o Estado-Maior das Forças Armadas e Pinamanique. Quanto à A5, Lisboa-Cascais, com lentidão entre Miraflores e o Estádio. A ponte 25 de Abril, a partir de Lisboa para Almada, com lentidão desde Sete Rios e Campo Lido. Os acessos estão preenchidos e também há A5 em Monsanto. Boa viagem.
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3: Começo já por avisar que os próximos dias prometem. Continua então a decorrer o Festival Internacional de Carrilhão aqui em Mafra e os concertos também não param. Hoje, às 17h30, no Claustro Sul do Convento, contamos com a presença de músicos, carrilhanistas de toda a Europa num concerto único. Relembro ainda que a entrada é completamente gratuita, no entanto, sujeita à lotação do espaço. Eu sei que já começou a contagem decrescente para o fim de semana e eu tenho ótimas notícias, porque a partir de sexta o programa já se torna muito mais preenchido. Continuam então as festinhas dos Santos Populares em vários sítios do nosso concelho. Na Ericeira, no Largo de São Pedro, a festa faz entre sexta e sábado. Na sexta apresentam-se as marchas da Ericeira e no sábado quem reina é música e animação com João Eira. Na Malveira e no Picão, entre uma boa sardinhada, música e convívio, a festa prolonga-se durante todo o fim de semana. Já em Mafra, no Largo Coronel Brito Gorjão, na sexta-feira sobe a palco a cantora Bruna, que garante que a noite será só alegria, pura magia e entrega total. O destaque vai para as marchas populares, que saem à rua no sábado e no domingo. Para fugir um pouco à regra, os Unidos de Santo Isidoro organizaram um Paddy Paper. Para esta sexta-feira, entre as 21 horas à 1 da manhã, este Paddy Paper tem início na sede de Santo Isidoro. A promessa é simples: uma noite de desafios, pistas, diversão e algumas surpresas pelo caminho. Em equipas de 3 a 6 elementos, os participantes vão percorrer as redondezas e pôr à prova o espírito de equipa para resolver vários mistérios. O uso de colete refletor e de uma lanterna é obrigatório e esta atividade tem um custo de 7€, que se converte para um pãozinho com chouriço e uma bebida. Para se inscrever, contacte o número 913-974-743 ou envie uma mensagem através do Instagram GDRC Os Unidos ou para o Facebook. Com tanta opção, ficar em casa nem devia ser opção. Hoje ficamos por aqui, mas encontramos-nos amanhã à mesma hora, neste mesmo local, nesta mesma frequência. Até lá, aproveite bem o seu dia e desfrute do melhor que o concelho tem para lhe oferecer. Até amanhã.
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5: 18 minutos depois das 6, neste final de tarde, quinta-feira, onde quer que se encontre, obrigada por estar na rádio da, na companhia da Rádio do Conselho de Mafra. Começamos com Taylor Swift, Opa Light e ainda Nathan Evans com Flowers in the Water. E pelo meio, estivemos com o Ponto Fuga, nada melhor do que ter sugestões para os seus tempos livres. Para já seguimos com Lena D'Água, chama-se Perto de Água, depois Descendentes com Carta de Despedida. Boa tarde.

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2: Vamos às notícias do desporto, a começar pelo Mundial de Futebol 2026, com a África do Sul a qualificar-se para os 16avos da final do Mundial, ao vencer a Coreia do Sul por 1-0 na terceira jornada do Grupo A em Guadalupe. O México, já qualificado para os 16avos de final, terminou a primeira fase com um inédito pleno de vitórias ao derrotar a República Checa por 3-0, afastando-a na terceira jornada do Grupo A. No basquetebol, o treinador do Futebol Clube do Porto, Fernando Sá, assume ter vivido um misto de felicidade e alívio por levar o clube ao seu primeiro campeonato nacional de basquetebol em 10 anos, ultrapassando as dificuldades vividas na fase regular.
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2: Olhamos agora os desportos motorizados, com o piloto italiano Francesco Bagnaia a juntar-se à equipa oficial da Aprilia em 2027, num contrato válido por 4 temporadas até 2030, anunciou hoje o construtor italiano. No ténis, o português Nuno Borges apurou-se hoje para as meias finais do torneio de Maiorca, depois de vencer o italiano Luciano Darderi, o primeiro cabeça de série, em 2 sets. E o extremo da seleção portuguesa, Pedro Neto, afirmou hoje que está no Mundial 2026 de futebol para explodir e que se sentiu e que sempre acreditou que iria representar Portugal na competição, apesar de ter vivido 2 lesões graves.
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2: No ciclismo, o ciclista britânico Oscar Onley, o quarto classificado da edição 2025 da Volta à França, vai falhar esta prova, que vai cumprir a sua edição 113, isto devido a uma lesão no ombro que foi contraída num último tour. Para o fecho, o keniano Kibiwot Kandi, ex-recordista mundial da meia-maratona, foi banido por 7 anos pela Unidade de Integridade do Atletismo, após admitir 2 violações das regras anti-doping, anunciou hoje a entidade.
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2: Seguimos em frente, agora com os Garbage, depois com Becky Hill. Boa tarde.

A britânica Olivia Dean com este seu êxito, Fall in Love, canção nova do seu último trabalho de originais. Ainda estivemos com Garbage, Sherry Lipsy, também Becky Hill, Never Be Alone. Para amanhã, sexta-feira, vamos ter muitas nuvens, aguaceiros, em geral fracos até meio da manhã aqui na região da Grande Lisboa. Depois o céu fica pouco nublado a partir da tarde. Melhora substancialmente à tarde. Máximas 24 graus para Mafra, 23 para Lisboa, 25, ou melhor, 23 para Ericeira e 25 para Lisboa. Assim é que está correto. Quanto à costa ocidental, tem ondas com metro a metro e meio. Para já, Memories, Memories de Gogo na RCM. Boa tarde.

Ficamos a 4 minutos das 7. Neste final da tarde, quinta-feira, aqui na RCM, estamos a recordar Jorge Palma, Deixa-me Rir. Ainda recordamos Prefab Sprouts com o fenomenal Cars and Girls e a nova canção de Go Go Memories. Daqui a pouco saímos para atualizar as notícias às 7, mas ainda temos um caso sério aqui para fechar esta hora. É o caso da hipertensão. Vamos recordar os anos 80 e a grande canção dos Táxi. Vamos lá, vamos mudar o ritmo. Vamos a isso.

0: 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São 7 horas.
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1: 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Avançamos para a síntese informativa das 7 na RCM. Os sismos na Venezuela, com números oficiais, estes dois sismos mataram 188 pessoas, há 1.520 feridos e 30 mil pessoas desaparecidas. O governo português confirmou já a morte de um cidadão português e o governo da Madeira também já confirmou duas vítimas luso-descendentes, são duas pessoas de origem madeirense entre as vítimas mortais. Há ainda cinco portugueses desaparecidos em Laicaira, é uma das zonas mais afetadas por estes dois sismos e em que desabaram mais de 100 edifícios. Há edifícios que foram completamente destruídos por estes dois sismos com intensidade de 7.2 e 7.5 na escala de Richter. Os sismos foram sentidos ontem. O Serviço Geológico dos Estados Unidos, e cito agora a fonte da SIC Notícias, de acordo com este Serviço Geológico dos Estados Unidos, o primeiro abalo ocorreu às 23 horas e 4 minutos, à hora de Lisboa, menos 5, em Caracas, na Venezuela. A hora exata deste sismo na Venezuela, às 6 horas e 4 minutos da tarde, perto de San Felipe, a uma profundidade de 21,9 quilómetros. Ora, o segundo sismo de 7.5 foi registado a uma profundidade de 10 quilómetros, que dizem os entendidos ser muito pouco, e foi registado um minuto depois, perto da cidade de Iumar. Chegou a ser emitido um alerta de tsunami para Porto Rico e também para as Ilhas Virgens, mas entretanto foi anulado. Este abalos, estes sismos foram também sentidos nos países da Colômbia, Trinidade e Tobago, Curaçao e Aruba. De resto, sabe-se também que foi sentido 25 minutos depois, na costa do Japão, um sismo de magnitude 6.9 na escala de Richter, 25 minutos depois dos sismos da Venezuela. Aliás, como também já tinha dito, não há registro relativamente a qualquer tipo de problema no Japão. Infelizmente, não se pode dizer o mesmo da Venezuela. Vila, muitas pessoas ainda debaixo de escombros, edifícios destruídos e milhares de desaparecidos. São muitos os países que se preparam já para enviar ajuda humanitária. Está a acontecer já com os Estados Unidos, também com a Alemanha e a própria União Europeia, que vai enviar ajuda para a Venezuela no âmbito do mecanismo de proteção civil. São 7 países da União Europeia, incluindo Portugal, que vão enviar equipas de busca e salvamento de ajuda. Portugal vai enviar 50 elementos de proteção civil e emergência. E devido a este sismo, não é possível sair da Venezuela. Também aqui a SIC Notícias avança com pilotos portugueses que estão retidos no aeroporto internacional Simón Bolívar. A situação destes sismos deixou pelo menos 2 companhias aéreas, incluindo a TAP, em Caracas. Uma das tripulações tinha acabado de fazer o embarque com destino a Madrid num Airbus 330 com capacidade para cerca de 300 pessoas quando se deu o sismo. Acabou por não levantar voo. Segundo a notícia da SIC Notícias, o aparelho ficou danificado, mas não houve registro de feridos a bordo. Mas a tripulação, há 40 pilotos que estão retidos, pilotos, tripulantes que estão retidos na Venezuela. Por cá, o Parlamento aprovou hoje a generalidade e em votação, o final global, a proposta de lei que autoriza o Governo a criar a prestação única social após um acordo entre PSD, CDS, PP e PS. O deputado do PSD, Ricardo Carvalho, que é membro da delegação portuguesa à Assembleia Parlamentar do Conselho da Europa, foi nomeado relator para a Ucrânia pela Comissão de Monitorização desta organização internacional.

0: Olhamos agora os Estados Unidos. O Supremo Tribunal dos Estados Unidos abriu hoje a porta a um restabelecimento da política de imigração da primeira administração republicana de Donald Trump, que foi utilizada para impedir a entrada de migrantes mexicanos que procuram asilo no país. Para fechar, avanço também com notícia da CNN Portugal relativamente ao sismo, aos sismos na Venezuela. Há receio de réplicas que leva residentes a dormir na rua. Também a notícia de todos os pilotos e tripulantes da TAP que estão bem de saúde.
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0: Vamos agora olhar o trânsito a esta hora, mais fácil, ligeiro, diria eu, circular nas estradas do concelho. Malveira e Venda do Pinheiro ainda com alguma resistência, mas a esta hora podemos dizer que praticamente o trânsito está normalizado. Também não há saída na A8, não há fila na saída da A8 para a Venda e para a Malveira. Vamos olhar agora outros destinos. Começamos já pela ponte Vasco da Gama, de Lisboa para o Montijo, há lentidão entre a Cala de Samora e o Montijo. Atenção ao IC2, sentido Lisboa-Santa Iria. Há acidente na saída de Sacavém, lento o trânsito desde a saída da Crelse. Olhando agora a segunda circular, em ambos os sentidos, em Lisboa, há lentidão entre o relógio Campo Grande e a Fonte Nova e Pinamanique. No sentido inverso, lento entre a área comercial e o radar. Quanto ao IC19, há congestionamento em ambos os sentidos. Entre Lisboa e Sintra, há lentidão entre a Damaia e o Palácio. E entre Sintra e Lisboa, lento entre o Estrado Maior das Forças Armadas e Pinamanique. Atenção à A5, a saída de Lisboa para Cascais. Há uma avaria ao quilómetro 4.4 em Miraflores. Há lentidão desde as Amoreiras e o Estádio. E passar a ponte 25 de Abril... A partir de Lisboa, tem lentidão desde Sete Rios, Campo Lide, e os acessos estão preenchidos e há 5 em Caselas. É tudo quanto a trânsito. Boa viagem.
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0: Para o fecho desta edição de quinta-feira, vamos olhar a sexta e as previsões dos técnicos do Instituto Português de Meteorologia. Temos uma sexta-feira com muitas nuvens e aguaceiros em geral fracos até ao meio da manhã. Depois, a partir da tarde, o céu começa a tornar-se pouco nublado ou limpo. Máximas 24 graus para Mafra, 25 para Lisboa. Ericeira conta com 23 graus e ondas na nossa costa com 1 metro a 1,5 metro. Da minha parte é tudo. Desejo-lhe a continuação de uma boa quinta-feira. Grande abraço para si e até amanhã às 5.
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1: Mais um bom tempo para juntos aprendermos acerca do livro mais lido em todo o mundo, quais os conceitos que ele também nos quer transmitir. Vamos ouvir o comentário do Paulo Chaveiro dentro de alguns instantes. Agora temos uma bela canção de Sara Tavares.

0: 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Sara Tavares, aqui a cantar Pray For You, a menina do Chuva de Estrelas, aqui connosco também, para recordarmos bons momentos. Vamos ouvir o Paulo Chaveiro.
1: O meu desejo é que o som deste livro continue a falar consigo, mesmo depois de desligar o seu rádio. Caro amigo, continuamos a olhar aqui para o Evangelho de São Marcos e hoje vamos prosseguir no capítulo 9. Mais uma vez nós vamos ver alguns dos movimentos de Jesus, das ações de Jesus, de coisas realmente diferentes daquilo que estamos habituados. Vamos ver a transfiguração de Jesus e vamos ver também como Jesus lida mais uma vez com os seus discípulos, ensinando de uma forma concreta, libertando pessoas dos seres demoníacos que as oprimem. E Jesus vai ser mais uma vez colocado em ação, fortemente em ação. No entanto, nós percebemos que o Evangelho de São Marcos é bem mais sucinto que os chamados Evangelhos sinóticos, os outros dois que acompanham de perto estes relatos semelhantes, como é o caso do Evangelho de São Mateus e São Lucas. No entanto, apesar de sucinto, não fica nada a escapar, digamos assim, àquilo que é mais fundamental do registro das Escrituras. Nós percebemos, obviamente, que é fundamental nós termos esta compreensão, que o Evangelho de São Marcos é um pouco mais restrito, mais limitado, enfim, na descrição, mas percebemos, de facto, que ele é fundamental para a nossa compreensão do Evangelho. O apóstolo João, por sua vez, não vai registar este caso que nós vamos encontrar aqui no Evangelho de São Marcos, porque também o ênfase do Evangelho de São João é outro. E então, conforme os ênfases diferentes, nós vemos, de alguma forma, episódios diferentes. Significa, obviamente, que os evangelhos se contradizem. Não, de forma alguma. Isso é só quem não percebe como é que a vida acontece. Às vezes estamos duas e três pessoas no mesmo momento, acontece um fenómeno qualquer e uma pessoa repara numa coisa e outra repara noutra. Aliás, quando há uns anos tive a oportunidade de estar em Londres, no Museu da Ciência, um dos testes que eles faziam para aferir a veracidade de uma testemunha era se, de facto, aquelas testemunhas ou as várias testemunhas não relatavam exatamente os mesmos detalhes. Quando as várias testemunhas relatam exatamente os mesmos detalhes, provavelmente aquilo foi combinado. Então as polícias sabem isso e é interessante porque os evangelhos acabam por fazer isto sem que tivessem a ciência da polícia tão evoluída como nós temos hoje nos nossos dias. E é curioso que eles lá nesse museu acabam por ter um pequeno exercício que é um drama, aquilo não é uma cena real, de alguém que finge estar a assaltar uma pessoa e que depois a polícia a seguir vai atrás e apanha esse ladrão. E depois eles vão fazendo várias perguntas, e estava eu, a minha esposa e os meus filhos, e fomos fazer esse exercício, e cada um de nós reparou em coisas diferentes. Depois eles perguntam qual era a cor do casaco do ladrão, o que é que ele roubou? Roubou uma mala, qual era a mala? E é interessante como nós todos os cinco estávamos diante desse mesmo fenómeno, cada um ia respondendo uma coisa, parecia que tínhamos visto cenas completamente diferentes. E os evangelhos acabam por refletir um pouco este aspecto, porque são perspectivas de facto diferentes para relatar a vida daquele que é o Messias, o Filho de Deus que se fez carne e habitou entre nós. E é por isso mesmo que temos perspectivas diferentes aqui nos evangelhos. Nós vemos que Jesus se refere, quer no Evangelho de São Mateus, capítulo 16, a esta situação da transfiguração. Portanto, Mateus vai se referir a esta situação, e isso parece claro, especialmente porque dois dos homens que presenciaram esse acontecimento, um era Pedro, outro era João, e eles referem-se a isso mesmo. O apóstolo Pedro vai se referir na sua segunda carta, no primeiro capítulo, versos 16 a 18, ele diz: o ensinamento que vos demos sobre o poder e a vinda do nosso Senhor Jesus Cristo não se baseia em contos ou lendas, porque nós vimos a sua grandeza com os nossos próprios olhos. O apóstolo Pedro poderia afirmar isto com todas as letras. Nós vimos com os nossos próprios olhos a grandeza de Jesus, não só quando houve a transfiguração no monte, mas também quando houve a ressurreição. Nós estávamos presentes quando ele recebeu honra e glória de Deus Pai ao descer da suprema glória do céu aquela voz: este é o meu filho amado, este é o meu filho querido, tenho nele a maior satisfação. Nós ouvimos essa voz vinda do céu quando estávamos com ele na montanha sagrada. Então Pedro reafirma na sua carta este episódio, apesar de aqui no Evangelho de São Marcos ele não ser destacado com tanto pormenor, porque nós sabemos que João Marcos, que escreve este Evangelho, provavelmente é ditado pelo apóstolo Pedro, e João Marcos é um dos redatores deste Evangelho. Portanto, ele baseia, digamos assim, a maior parte do Evangelho de Marcos nos testemunhos que o apóstolo Pedro terá dado para ele registar. Então estamos no capítulo 9 do Evangelho de São Marcos, verso 1, e diz assim: prestem bem atenção, estão aqui presentes algumas pessoas que não morrerão sem verem chegar o reino de Deus com poder. Estas palavras muitas vezes têm sido muito mal interpretadas, porque as pessoas pensavam, significa que nós não vamos morrer até que Jesus se torne o rei de Israel, ou seja, sem vermos Jesus sentado no trono de Davi. Não é isso que Jesus está a dizer, e é por isso que é tão importante o que vem a seguir. Logo pouco tempo depois, o verso 2 vai dizer 6 dias depois, portanto Jesus estava a dizer havia pessoas que não iriam morrer até ver o reino de Deus com poder. 6 dias depois alguns viram o reino de Deus vindo com todo o seu poder, e foi nesse momento que vemos Pedro, Tiago e João a presenciarem isso. O verso 2 diz: 6 dias depois Jesus subiu a uma montanha e levou com ele apenas Pedro, Tiago e João. Lá em cima, o seu aspecto transformou-se diante deles. Estes três apóstolos têm, de facto, uma intimidade com Jesus que os demais não têm. Pedro, Tiago e João têm experiências únicas com Jesus, como esta aqui, o Monte da Transfiguração, mas outras também. Portanto, a ressurreição da filha de Jairo, por exemplo, é um outro episódio em que só os três discípulos estão. Quando Jesus vai orar no jardim de Getsemane, ele chama estes três discípulos à parte. Então é muito interessante, porque aqui nós podemos retirar alguns princípios fundamentais para a nossa vida também. Ou seja, até Jesus, que é o Senhor dos Senhores, o Rei dos Reis, ele tinha três amigos próximos. E estava a ouvir algum tempo atrás um psiquiatra a falar num programa de televisão, e ele dizia: quem tem três amigos é um homem rico. É fundamental nós percebermos isso. As amizades, os relacionamentos profundos, estudos hoje saem e demonstram exatamente isso. Pessoas com relacionamentos saudáveis não são só mais felizes, como vivem mais anos, têm mais anos de vida. Isso é fundamental, é curioso. E Jesus, ele próprio, tinha, além dos discípulos que tinha, portanto, dos outros 9 discípulos, tinha estes três com quem tinha experiências únicas, como esta que nós vamos ver relatada aqui no Evangelho de São Marcos. Pedro, Tiago e João eram os seus três amigos íntimos. Depois tinha os outros 9 que prefaziam os 12, e depois tinha mais 70, o grupo dos 70 discípulos, e depois então teria 120, porque nós no dia de Pentecostes vamos ver homens e mulheres reunidos no número de 120 pessoas, e depois então tinha as multidões. E Jesus tinha esta forma de se relacionar. Nós temos que ter também esta percepção que nós não conseguimos nos relacionar de forma saudável, íntima e profunda com milhares de pessoas. É impossível, e vivemos em meio de redes sociais e likes e publicações, mas isso não faz os relacionamentos serem profundos e saudáveis. Nós precisamos de pessoas de carne e osso que nos ouçam, pessoas de carne e osso que experimentam, têm experiências de vida connosco, que vivem episódios importantes na nossa existência. E Jesus chama Pedro, Tiago e João para experimentarem este momento. Então eles sobem ao monte e transformou-se ali diante deles. É fundamental este episódio. Nós vemos como João, no capítulo 1, verso 14, ele vai dizer, por outras palavras, não menciona aqui o Monte da Transfiguração, mas ele vai dizer: vimos o seu poder divino, que é próprio do Filho único de Deus Pai. Então, João, que presenciou este episódio, Jesus transformado, esta palavra transfiguração é muito próxima no seu original grego da palavra metamorfose. Em português parece que são palavras completamente distintas, mas lá no original grego é esta ideia: Jesus assumiu aquilo que é o seu corpo glorificado. E estes três apóstolos tiveram este privilégio de assistir àquilo que, na realidade, o corpo humano deveria ser, provavelmente muito perto daquilo que Adão e Eva seriam quando foram criados, porque Jesus veio em carne. O apóstolo Paulo vai fazer, quer aos Coríntios, quer aos Romanos, essa análise, essa comparação, dizendo que Jesus é o segundo Adão. Jesus veio para nos demonstrar que é possível viver as características da imagem e semelhança de Deus de forma humana. Por isso é que Adão e Eva eram seres criados à imagem e semelhança de Deus em forma humana. Então nós temos que entender esta realidade espiritual. Jesus aqui manifesta aquilo que todos nós, como filhos de Deus, deveríamos ser transmitir, ao refletir aquilo que são, na teologia usamos esta expressão, os atributos comunicáveis de Deus. Ou seja, a misericórdia. Por isso a Bíblia vai dizer: misericórdia quero e não sacrifícios. Deus não está interessado em sacrifícios. Deus não está interessado em sangue de cordeiros. Esse foi o problema lá de Saul, que achava que fazer um culto muito espetacular, com muitos sacrifícios de animais, é que importava. Não, é mais importante a obediência. Samuel repreende Saul nesse sentido, e essa frase fica como um legado, e Jesus repete essa ideia: misericórdia quero e não sacrifícios. Não é, Deus não está à procura de sacrifício. Deus está à procura do nosso coração, da nossa relação, da nossa obediência àquilo que é a sua palavra. Então Jesus está ali, e o texto no verso 3 do Evangelho de São Marcos, voltando aqui ao Evangelho de São Marcos, capítulo 9, diz: a sua roupa ficou brilhante, era branca como a neve. Ninguém no mundo seria capaz de branquear uma roupa assim. É interessante estas expressões tão humanas, tão terra a terra. Nós seres humanos somos assim. Quando acontece uma coisa sobrenatural, uma coisa que nós não conseguimos explicar, então trazemos para a nossa realidade, para aquilo que é o nosso dia-a-dia, expressões. É por isso que a Bíblia às vezes usa uma linguagem para nós tentarmos entender aquilo que é sobrenatural, que é espiritual, que é transcendente, que é para lá daquilo que é humanamente compreensível, trá-lo de uma forma muito palpável, com palavras que nós entendamos. Por isso ele está, o autor aqui, Marcos, a dizer: não havia possibilidade de alguém lavar tão bem uma roupa que ela ficasse tão branca assim, porque ela de facto brilhava e era incrível. E o autor de Hebreus, quando fala acerca da pessoa de Jesus Cristo e nos traz a reflexão sobre os heróis da fé, ele vai falar acerca de Moisés, um dos grandes heróis da fé, aquele que traz, enfim, tem uma relação com Deus de proximidade incrível, como mais ninguém encontra nas Escrituras. E em Hebreus 10, verso 24 a 26, diz: pela fé Moisés, quando se fez homem, recusou o título de filho da princesa do Egito, filha de Faraó, antes quis sofrer maus tratos com o povo de Deus do que gozar por algum tempo o prazer do pecado. Achava que ser desprezado como o Messias havia de ser tinha muito mais valor do que todos os tesouros do Egito. É que ele tinha os olhos postos na recompensa futura. E era exatamente isso que Moisés já tinha, pela fé, entendido. Quem era Jesus. É isto que a Bíblia é tão interessante. Quando nós começamos a olhar, e se vocês olharem para o Evangelho de São Lucas, o capítulo final vai falar acerca dos discípulos de Emaús, aquela aula que Jesus ali dá de panorama bíblico. Jesus começa lá no Gênesis. Provavelmente começa em Gênesis capítulo 1, verso 1, no princípio. No princípio era o verbo. E Jesus começa a explicar onde é que Jesus aparece. Moisés tem este privilégio de ter visto pela fé quem era o Messias. E o apóstolo Pedro tem esta mesma experiência, João tem esta mesma experiência, Cristo transformado, transfigurado. Podemos ver que Pedro, João e Tiago têm este privilégio enorme. O verso 5 então prossegue a dizer: então Pedro, obviamente Pedro era o mais falador, era aquilo mais impulsivo, Pedro diz: mestre, é tão bom estarmos aqui, vamos aqui levantar três tendas, uma para ti, outra para Moisés e outra para Elias. Vemos que quando Jesus é transfigurado, aparece no meio dessa nuvem Moisés e Elias, os quais as Escrituras dizem que Jesus estava conversando com eles, e Pedro fica tão estupefacto, tão admirado, tão sem palavras, que diz coisas sem nexo. Vamos criar aqui um altar. Nós, seres humanos, gostamos muito de altares. Levantamos um altar a isto, um altar àquilo, e Jesus diz, não é o caminho, não é esse. Não é materializar em tendas, em altares, em lugares de peregrinação. O templo do Espírito Santo somos nós. O templo já não é mais esse conceito do Velho Testamento. Por isso Jesus vai dizer, em 3 dias eu destruirei este templo e reedificarei um outro. Era o seu corpo ressurreto. E nós, seres humanos, temos muito este desejo de lugares sagrados. Fazemos peregrinações a determinados locais, fazemos altares, fazemos grandes templos, grandes capelas, como se aquele lugar fosse sagrado. O que é sagrado é a vida humana. O que é sagrado é cada cristão. Como pedra viva, como o próprio apóstolo Pedro vai dizer, nós somos pedras vivas do templo que Deus está a edificar, que é a sua igreja. Pedro ainda não tinha compreendido esta realidade, por isso ele queria montar ali 3 tendas, uma para Jesus, uma para Moisés, outra para Elias. Pedro não sabia o que estava a dizer, diz mesmo as Escrituras. O Evangelho de Marcos é claro, o próprio Pedro admite isso ao relatar este Evangelho, é que os discípulos estavam, na realidade, eram cheios de medo. Eles ficaram aterrorizados com a glória de Jesus Cristo. É por isso que Jesus, na sua grande misericórdia, no seu grande amor, não se manifesta em todo o seu esplendor. Porque nós, seres humanos, teríamos grande dificuldade em estar na presença do Senhor. Aliás, se nós vermos com clareza as Escrituras, sempre que aparecia o anjo do Senhor, veja o que acontece a cada ser humano que via o anjo do Senhor. A maior parte deles caía por terra, perdia os sentidos, e era necessário ser tocado, levantado do chão, porque tinha tido um encontro com o anjo, nem estamos a falar com Jesus, com o anjo do Senhor, ainda que muitas vezes essa expressão refere-se a Cristo. O verso 7 ainda prossegue, depois apareceu por cima dele numa nuvem que os envolveu na sua sombra, e dessa nuvem uma voz disse, este é o meu filho querido, ouçam o que ele diz. Como seria importante termos em Portugal esta atitude, ouvir o que ele diz. E eu costumo dizer, há um mandamento de Maria, nós que temos num país onde tanta importância damos à Virgem Maria, nós deveríamos ouvir o mandamento de Maria. Lá, quando vemos Jesus nas bodas de Canaã, no Evangelho de São João, capítulo 2, vemos Maria a dizer aos servos, façam tudo o que ele vos disser. Este é o mandamento de Maria. Eu gostaria imenso que no nosso país, todos aqueles que são devotos pudessem ser obedientes a Maria e obedientes à palavra de Deus, ouçam a Jesus, mais do que ouvir o que Maria disse, mais do que ouvir o que Pedro diz, mais do que ouvir o que Paulo diz, mais do que ouvir qualquer líder religioso, ouçam a Jesus. Este é o meu filho querido. Jesus Cristo é o centro do cristianismo. E quando nós colocamos Jesus Cristo na periferia, nós começamos a ver aberrações a acontecer à nossa volta, mesmo dentro de igrejas. O verso 8 prossegue, de repente os discípulos olharam em volta, mas só viram Jesus com eles. Quando desciam da montanha, Jesus então avisou-os para não contarem nada a ninguém do que viram antes que o Filho do Homem ressuscitasse. Jesus nunca escondeu que ele precisava de morrer e ressuscitar, ainda que os discípulos, mesmo no final, continuavam sem entender esta verdade absoluta. Jesus iria morrer, Jesus iria ressuscitar para purificação dos nossos pecados. O verso 11 a 13 ainda nos diz, foram então perguntar a Jesus, por que é que os doutores da lei dizem que Elias tem de vir primeiro? Jesus respondeu, é verdade que Elias vem primeiro preparar tudo, mas por que será que as Escrituras dizem que o Filho do Homem há de sofrer muito e ser desprezado? Pois eu afirmo que Elias já veio e fizeram-lhe tudo o que quiseram, mas como está nas Escrituras a respeito dele, Então Jesus claramente estava a falar acerca de João Batista, aquele que haveria de vir preparar o caminho. Eis o Cordeiro de Deus, é o João Batista que diz isso. Eis o Cordeiro de Deus que tira o pecado do mundo. João Batista, de alguma forma, é o representante. Ele não é uma reencarnação, como alguns querem dizer. Ah, na Bíblia fala de reencarnação. Não, João Batista não é a reencarnação nenhuma de Elias. João Batista era João Batista, Elias era Elias. E sim, de facto, ele tem aqui um ministério muito semelhante ao do profeta Elias, que é, de alguma forma, a levar as pessoas a reconhecerem o seu pecado. Então nós temos isso, porque as Escrituras são claras, lá em Hebreus, capítulo 9, verso 27, assim como aos homens é ordenado morrer uma só vez, vindo depois disso o juízo. Portanto, não há reencarnação nas Escrituras, não há reencarnação, esse conceito não existe no cristianismo, reencarnação não existe porque o homem é dado morrer uma só vez, vindo depois disso o juízo. Elias morreu e pronto, e foi levado neste caso aos céus, e João Batista não é a reencarnação de ninguém, porque se estiveram atentos lá na transfiguração do monte, quem aparece foi Moisés e Elias. Então temos claro esta afirmação de Jesus referente a João Batista. O verso 14 prossegue: quando chegaram junto dos discípulos, viram muita gente ali à volta e alguns doutores da lei discutiam com eles. Logo que a multidão viu que Jesus estava a chegar, ficou muito agitada e correu para ir a cumprimentá-lo. Então Jesus perguntou: o que é que estão a discutir? E alguém do meio da multidão respondeu: mestre, trouxe-te aqui o meu filho, que tem um espírito mau e não consegue falar. Sempre que o espírito toma posse dele, atira-o ao chão e o rapaz começa a espumar e a ranger os dentes e fica sem força. Pedi aos teus discípulos para expulsarem o espírito mau, mas eles não foram capazes. É interessante este episódio aqui, porque é que não foram capazes. O texto prossegue: Jesus então disse-lhes: ó, gente sem fé, até quando estarei eu convosco? Até quando terei de vos suportar? Neste sentido, suportar gente sem fé, gente que não percebe a autoridade de Cristo. Tragam-me cá o rapaz. Quando o trouxeram, o espírito viu Jesus e atirou-se logo ao chão. O rapaz, ele rebolava-se na terra, espumando da boca. Jesus perguntou ao pai: há quanto tempo ele está assim? E ele respondeu: desde pequeno. Muitas vezes o espírito tem atirado ao fogo, à água, para dar cabo dele. Se te for possível, ajuda-nos, tem pena de nós. A estas palavras Jesus respondeu: se tu achas que sim, tudo é possível àquele que tiver fé. Então o pai do rapaz disse em alta voz: eu creio, mas aumenta a minha fé. Jesus então reparou que se tinha juntado ali uma imensa multidão. Então repreendeu o espírito mau: o espírito surdo e mudo, sou eu que te digo, sai desse rapaz e nunca mais entres nele. O espírito saiu aos gritos, depois de o agitar violentamente. O rapaz ficou como morto, de tal modo que muitas pessoas já diziam que ele tinha morrido. Mas Jesus agarrou-lhe na mão, levantou-o e pô-lo de pé. Quando Jesus voltou para casa, os discípulos perguntaram-lhe, em particular, por que é que nós não conseguimos expulsar aquele espírito? Jesus respondeu: aquele género de espíritos só sai por meio da oração. É importante nós entendermos o poder da oração. A oração é algo que nos conecta a Deus para que Deus intervenha em nosso favor. É por isso que o texto vai prosseguir, em que Jesus nos diz para nós termos cuidado: mas aquele que fizer pecar algum destes pequeninos que crê em mim, melhor seria. Jesus está a dizer para nós não escandalizarmos ninguém com o nosso comportamento. Ele vai dar uma sentença talvez das mais violentas, das mais sérias, para quem pode escandalizar, maltratar uma das crianças. É curioso que a Carta dos Direitos das Crianças provém de um coração cristão. Se nós hoje valorizamos as crianças como valorizamos, tem a ver com o Evangelho de Jesus Cristo. Até há muito pouco tempo atrás, as crianças eram consideradas, e em muitos sítios ainda hoje são, consideradas mão de obra barata. E é Jesus que vai valorizar as crianças, para que elas não sejam maltratadas, não sejam humilhadas, não sejam abusadas, não sejam espancadas, porque Jesus diz que quem escandalizar um destes pequeninos mentindo, enganando, usurpando, manipulando, melhor lhe seria atar uma pedra de moinho ao pescoço e atirar-se ao mar. Uma sentença bem forte. Jesus leva muito a sério o ensino das crianças e o cuidado que deveríamos ter para com os pequeninos. Por isso mesmo é tão fundamental proteger as nossas crianças de doutrinas, de ensinos, de ideologias político-partidárias que muitas vezes querem introduzir filosofias de vida completamente aberrantes em relação a uma vida saudável, uma vida emocional saudável, uma vida de identidade saudável. E por isso mesmo nós precisamos de tomar muita atenção com aquilo que as nossas crianças estão a ver ou ouvir, como é que estão a ser ensinadas, para que elas possam crescer de forma saudável e amadurecer. E eu espero sinceramente que o som deste livro continue a falar consigo, mesmo depois de desligar o seu rádio.

0: Terminamos mais um programa com o CCLX Worship Secreto, participação de Enoch Silva. Estamos então no fecho de mais um programa. Obrigado por acompanhar o Som do Livro e nós gostaríamos também de saber a sua opinião acerca do programa e se tiver alguma dúvida pode ligar para 912-126-835. É o nosso número habitualmente disponível, 912-126-835. Nós vamos voltar amanhã à mesma hora e também contamos consigo.
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TSM. São 8 horas. 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

TSM. São 9 horas. 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

0: 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São 10 horas. 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

0: 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São 11 horas.
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É meia-noite. 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